0: Rayana Parata Lena Rose,
1: Susan Juturo.
0: Rayana Parata Lena Rose,
1: Susan Juturo. Susan Juturo. Susan Juturo.